0: Tudo bem? 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
1: Tudo bom.
2: Tudo bem?
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2: Tudo bem?
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2: Tudo bem?
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2: Tudo bem?
0: Tudo bom.
2: Tudo bem?
0: Tudo bom.
2: Tudo bem?
0: Tudo bom.
2: Tudo bem?
0: Tudo bom.
2: Tudo bem?
0: Tudo bom.
2: Tudo bem?
0: Tudo bom.
2: Tudo bem?
0: Tudo bom.